Deus tem te dado. Sem que, porque ele não estava com a arma que era dele. Deus tem te dado.

Deus. O inimigo, ele vai morrer com a própria arma dele. Ele vai morrer com o próprio veneno dele. Entenda nessa noite. E cortou a cabeça, vendo então os filisteus que o campeão era morto. O que, que eles fizeram? Vai fugir, irmão. Vai fugir de você. Se você tiver Deus sobre a tua vida, sendo direcionado, sendo guiado por Deus, tirando as lições que a Bíblia nos dá e nos mostra, e o que Deus tem nos revelado. Lição de vida. 17 de Samuel ali. Você vê uma luta, uma guerra, onde o menor vence o maior. É assim que Deus faz. Não preocupa. Talvez as pessoas tenham falado que você não vale nada, não está com nada, não vai vencer. Não preocupa não. Deus é que te faz vencedor. É Deus que te faz vencedor. Não é o seu tamanho, meu irmão. Não é a estatura que vai fazer você vencer. Não é o tamanho que vai te fazer vencer. Há uma diferença, porque se você tiver grande, você vence. É a sua fé. Se você tiver a sua fé grande, você vence. Aqueles homens estavam ali, ninguém quis lutar, porque ninguém tinha fé. Deus escolhe Davi, já disse. Deus te escolheu, meu irmão, para fazer você vencedor. É lógico que essas lutas, essas dificuldades, você vai encontrar, nós vamos encontrar o nosso caminho. Eu vou encontrar essas lutas, mas Deus já me escolheu. Você acha que eu ou que você está aqui por acaso? Porque Deus nos escolheu. Aleluia. Eu conversava com o Diácono Rodrigo Mendes esses dias, quinta-feira. Nós falávamos sobre isso, não foi? Porque se não fosse Deus na nossa vida, aqui não estaríamos, porque Deus nos escolheu. Ele nos escolheu, nos tirou de lá e nos trouxe, dizendo: filho, filha, vai em direção, caminha, eu vou te dar estratégia, vou te mostrar como você vai vencer, porque esse mundo é de luta mesmo, esse mundo é de dificuldade mesmo, nós vamos encontrar todos os dias da nossa vida. Deus já te escolheu, mas quando Ele te chamar, não tenha medo, não tenha medo. Não tenha medo, não tenha medo. Só vai ter medo do inimigo aquele que não está preparado. Aquele que não está preparado. Pastor! Mas é, se eu estou preparado com Deus, meu irmão, eu vou lutar, eu vou guerrilhar. Às vezes eu posso tomar até umas pancadas e ficar meio grogue, mas eu vou vencer em nome de Jesus. Eu vou vencer em nome de Jesus. Eu vou vencer. Tira lição nessa noite sobre a tua vida. Tira lição de vida de Davi. Ah, Davi e o gigante. Ah, Davi e o gigante. Que gigante, mano. Só teve lá na Bíblia. Tomou tanta pancada. Saiu perdedor. Tem pessoas exaltando demais o gigante. Tem pessoas exaltando demais o problema, a dificuldade, achando que não pode vencer porque é grande. Ah, eu não posso vencer porque é grande. Ah, eu sou Davi. Oh, glória se você fosse Davi, meu irmão. Oh, glória se você fosse Davi, meu irmão. Você ia vencer, tranquilo. Deus é grande. Deus é grande. E Ele é sobre a tua vida. Quando você estiver indo, lembre-se de Davi, que foi com uma pedrinha. Ó, foi. A pedrada é ruim demais. Tomar pedrada é ruim demais. Quando eu digo pedrada, é a gente tomar pedrada mesmo. É ruim mesmo. Essa pedrada física.

Não, só não. Tomar pedrada física é ruim mesmo. Tinha um camarada lá no bairro Interlagos. Quando era. Também. Quando eu tinha meus 13, 14 anos, alguns anos atrás. Tinha um camarada lá no Interlagos que ele, a família dele gostava de brigar. E aí, toda vez que eles iam brigar, eles brigavam de pedra. E esse camarada pegava umas pedras desse tamanho, assim, ó. Mas ele acertava o porco mesmo. Ele era de mira. Pra tomar pedrada é ruim. Mas quando eu digo pedradas espirituais da nossa vida, tomar pedrada é ruim, irmão. Tomar pedrada é ruim. Às vezes a gente tem que tomar tantas pedradas, não é? Pedradas de perto, pedradas de longe, como eu disse, tem pessoas de binóculo, não é? Olhando para nós, querendo ver a nossa derrota, querendo ver a nossa derrota. Mas não use as armaduras que não são sua. Não use. Use o que Deus te deu. Use o que Deus te deu. A armadura do maestro é dele. Maestro Mateus, a armadura minha é minha, a sua é sua. Não tem como você pegar a minha armadura e ó, e sair, não é? Não tem como, não é? Imagina só. Beleza, eu tô um bagulho bom ali, Elias também. Deixa aqui, Elias, fala. Vamos ver se vai ficar bem. Não ficou legal, não. Ficou legal, não. Olha aqui. Não ficou legal, não, irmão. Não é dele. Não é dele, é meu. Não é dele. Não tem como, né? Só você tirar aqui. Então, mas não vai ficar legal ainda. Vem aqui, pode devolver, por favor. Não é dele. Raquete. É o Espírito Santo de Deus. Não tem como. Armadura sua é sua. Do pastor, da pastora, do sobreiro, do irmão é dele. A minha é minha. A sua é sua nesta noite. Aplauda a Cristo. Aleluia. Louvado e engrandecido é o Senhor. Deus é maravilhoso. Deus é maravilhoso. E eu quero orar por você nesta noite. Eu quero orar por você. Se coloca de pé. Eu quero orar por você. Sua paleta aqui, maestro. Eu quero orar por você nesta noite. Eu vou orar por você pedindo a Deus, dê entendimento e sabedoria para o meu irmão. E aí ele direciona, o Senhor já escolheu ele. Eu sei que ele está aqui não é à toa, Senhor. O Senhor tem trazido ele para ouvir a tua voz, não é à toa. Mas ele tem passado por luta, sim. Tem passado por dificuldade, Pai. Mas às vezes, Senhor, ele tem talvez tentado as armaduras que não são do Senhor.

Nós lutamos as guerras, mas o Senhor é que está conosco. O Senhor é que vai à frente da batalha. É o Senhor que está nos direcionando e nos guiando nesta noite. Deus, que esse meu irmão, essa minha irmã possa sair daqui convicto, entendendo, ó Deus, que todas as guerras, as batalhas, quando nós confiamos no Senhor, o Senhor está ao nosso lado.

0: cremos que o Senhor está ao nosso lado.
1: Aleluia.
0: O Senhor nos escolheu, o Senhor nos chamou, e acima de tudo, Deus, o Senhor tem nos capacitado. Nós louvamos e engrandecemos o Senhor, em nome de Jesus. Aplauda ao Senhor, Deus. Glória a Deus. Pode se sentar, meu irmão. Pode se sentar. Louvado e engrandecido é o Senhor. Aleluia. Vou colocar aqui a armadura da noite. Glória a Deus. Louvado e engrandecido é o Senhor. Que Deus continue te abençoando. Entenda nesta noite a lição de vida. Tira a lição de vida. Deus te escolheu. Deus te chamou. Deus te capacitou. Deus te dá estratégia. E Ele é sobre a sua vida. Amém? Que Deus continue abençoando a vocês, aqui na nave da igreja, aqueles que estão conosco pela melodia Sete Lagoas. Muito bom. Domingo abençoado. Estar na presença de Deus é bom demais. Muito bom. Muito bom mesmo. Muito bom. Amanhã, 7 da noite, como foi dito, programa Palavra da Oportunidade, pela melodia Sete Lagoas. Muitas participações, brinde e, acima de tudo, a palavra de Deus, a oportunidade de você entender mais de Deus sobre a tua vida. Amém? 7 horas, terça-feira, 7:30 da noite, entre elas também, e quarta-feira, 7:30 da noite, mais um culto abençoado em nome de Jesus. Amém? Que Deus continue abençoando a todos vocês nessa noite, as mamães em especial. Todos os dias são dela. Todos os dias. Falar de mãe é bom demais. É maravilhoso. Se coloca de pé. Vamos agradecer a Deus. Agradecer a Deus e ó. Abençoados. Abençoados. O maior é Deus sobre a tua vida. Você vai ao encontro do inimigo com Deus. Ele pode vir gritando, esbravejando. Mas você não vai só, você vai com Deus. Você vai com Deus. Ele é o teu guia. Ele que te direciona e te livra. Amém? Feche os olhos. Deus, eu te louvo e te exalto nesta noite. O Senhor é maravilhoso. O Senhor é poderoso, exaltado, a glória e o louvor sempre será do Senhor, Deus. Muito obrigado pela tua presença, pela manifestação do teu Espírito Santo neste domingo. Deus, estamos começando uma semana, estamos na tua presença diante do Senhor. Deus, que o Senhor possa nos dar uma semana abençoada. Onde quer que ir, o Senhor possa ir conosco em nome de Jesus. Levante as mãos. Que a graça do nosso Senhor e Salvador Jesus Cristo, o grande amor de Deus nosso Pai, a comunhão, as consolações do Espírito Santo, seja sobre a vida de todos aqueles que aguardam a vinda de Jesus.

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1: Abençoado. E eu agradeço você que esteve presente conosco para adorar e exaltar a este Deus. E você que quer conhecer o Ministério Reviver em Cristo, nós estamos aqui na rua Itaberaba, número 618, bairro é São Francisco, aqui na cidade de Sete Lagoas. Venha fazer uma visita, conheça este templo abençoado e cultuar ao Senhor conosco. Desde já, mais uma vez, eu agradeço a você que esteve presente conosco. E eu sei que Deus falou sobre o teu coração, falou no teu coração nessa noite. Um forte abraço e que Deus abençoe a sua vida, meu irmão e minha irmã. E um feliz Dia das Mães para você, mãe. Você que deu a luz, você que cuidou, que zelou, que o Senhor achou graça para poder trazer a luz a um filho. E que hoje já está crescido em nome de Jesus. Um forte abraço e Deus abençoa.

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se reconhecer como parte dele. Se um dia você teve dúvidas disso, por favor, não se esqueça, não se esqueça de que a casa de Deus é onde o povo de Deus está reunido, é onde ele recebe você, onde ele te acolhe, é onde todos nós temos a nossa fome farta.

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seja maior do que a primeira em nome de Jesus. E eu creio que nessa noite você vai sair impactado pelo poder do Espírito Santo. Não desista.

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0: que esses anjos faziam, diga comigo.
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1: Temas, eu vim lhe ajudar. Marquinho, meu irmão, obrigada por você existir na minha vida, por fazer essas canções tão lindas pra mim. Eu te amo, meu irmão, tá? Meu irmão Marquinho, beijo. Eu acabo

0: calma.
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0: seja adorado, Senhor do Universo. Aleluia. Glória a Deus.
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Você que há muito tempo espera por um milagre, abra suas mãos e receba agora em nome de Jesus.

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0: já se fascinar.
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0: Ele virá buscar sua noiva, porque a ama muito. Aleluia!
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0: Senhor responde. Aleluia, Jesus. Aleluia.
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0: cantar comigo esta canção, meu amigo Alisson Santos.
1: Obrigado, meu querido. É sempre uma honra louvarmos a Deus juntos. Vamos lá.

você adorava, porque esse é o seu Deus. Esse é o seu Deus.

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0: Paulo? Tu tá sentindo o que eu tô sentindo, Paulo?
1: Eu tô sentindo uma coisa muito boa aqui, Silas.
0: O chão tremeu, as paredes se moveram. Todos os presos foram soltos.
1: É?
0: Só que tem um problema, Paulo. O imperador da Roma vai nos chamar e vai nos perguntar o que foi que fizemos pra sair daqui.
1: Eu já sei.

vida aqui.

A Bíblia diz em Filipenses 2, tendo em vós o mesmo sentimento que houve em Cristo Jesus, pois ele não subjugou o ser igual a Deus, mas antes a si mesmo se humilhou, assumindo a forma de servo e sendo obediente até a morte, morte de cruz. Pelo que também Deus o exaltou, lhe dando um nome que está acima de todo nome, para que o nome de Jesus se dobre.

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1: 7 horas e 58 minutos.

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1: Olá, gente! Esse é mais um vídeo do canal. E o cover de hoje será da música Respira, do Samuel Mariano. Uma música com uma letra muito forte, que fala muito com a gente. Nos últimos dias, eu creio que todo mundo tem acompanhado as coisas que vêm acontecendo pelo nosso país. E muitas pessoas

pensado em desistir e tirar sua própria vida, deixar de respirar. Não faça isso. Respira. Por mais difícil que seja, nós temos um Deus que tem cuidado de cada detalhe, e que se não fosse Ele, não estaríamos aqui hoje. Então não desista, respira. Que Deus abençoe vocês. Um beijão.

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3: 8 horas e 37 minutos.
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2: 11 horas e 38 minutos.

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7: Pode soltar a música. Gente, olhem um pro outro e interajam, ok? Gravando

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1: 12 horas e 17 minutos.
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3: Meio-dia e 56 minutos.

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0: 13:36.
1: Deus está nos chamando nesse tempo para mergulhar em níveis mais profundos. O extraordinário de Deus está disponível. Quantos querem isso? Diga amém!

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1: 14 horas e 17 minutos.
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2: Levante a sua mão e vamos dançar, vamos adorar, porque o Espírito Santo de Deus...

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nessa vida, eu aprendi que a teoria sem prática é apenas falatório. Assim como o cristianismo sem amor é apenas religiosidade. E o verdadeiro amor, eu aprendi, foi com Jesus.

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2: 16 horas e 10 minutos.
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1: 16 horas e 40 minutos.

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7: 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Nenhuma perda do passado poderá se comparar com a glória que Deus irá liberar sobre a tua vida. Não importa o que você perdeu, olhe agora para o teu futuro e veja que Deus tem uma glória maior a liberar sobre você.

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2: Essa música é uma homenagem a um grande amigo que eu perdi na Covid. Eu quero homenagear todas as famílias que perderam um ente querido. Que Deus possa falar com você através dessa canção.

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2: 18 horas e 4 minutos.
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0: Pastor Ataú. Mesmo assim, Jesus me abraçou. Oh, detalhe. Eu sou pequeno e ele grande. É. E tem mais, põe na conta. Eu sou falho.
1: 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Daqui a pouco vai começar o programa Palavra da Oportunidade da Igreja Reviver em Cristo em Sete Lagoas, nesta segunda-feira maravilhosa.

0: Segura aí. Eu preciso que vocês digam assim: para-brisa. Não, diga forte, alto e grosso, diga para-brisa.
1: Para-brisa.
0: Agora diga retrovisor.
1: Retrovisor.
0: Qual que é maior dos dois?
1: Para-brisa.
0: Você sabe por que para-brisa é maior? Que é pra gente olhar mais pra frente do que pra trás. Mas não é toda hora. Não dá para você usar só o para-brisa quando você está dirigindo, por experiência própria que eu tenho. Tem momentos que a gente precisa dar uma olhada no retrovisor, sim ou não? Sabe o que é isso? Às vezes Deus nos chama para a gente olhar para o retrovisor, que é para a gente ver quantas batalhas vencemos, quantas guerras vencemos. Aí você sabe o que a gente aprende? Diga assim: misericórdia. Você sabe o que a misericórdia faz? A misericórdia é responsável para que eu não receba o mal que eu merecia receber. Mas diga, por favor: graça. A graça é responsável por tudo de bem que eu recebo, mesmo sem merecer. E é por isso que eu já decidi. E eu quero ver quem já decidiu a mesma coisa que eu.

0: isso é verdade, faça alguma coisa aqui.
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2: Muito boa noite com a paz. Segunda-feira. Muito boa noite com a paz do nosso Senhor e Salvador Jesus Cristo. Agora, 19 horas e 16 minutos. Segundou. Segunda maravilhosa. E chegamos aqui para mais um programa, A Palavra da Oportunidade. Palavra essa que vem para o seu lar, para sua casa, para sua família. Vem aí também para o seu coração. Uma palavra muito especial de Deus. Vem aí também para o seu coração. Uma palavra muito

0: E a charada hoje está muito, muito fácil mesmo. Fácil demais, o pastor Mauro, muito boa noite, a paz do Senhor Jesus.
1: Pastora Carla, boa noite, a paz. Pastor Claudinei, boa noite, a paz aos amados irmãos queridos da Melodia Sete Lagoas. Estamos aqui nessa segunda-feira maravilhosa, não é? Semana passada estávamos com o presbítero João Marcos, pastora descansando, pastor Claudinei trabalhando, e hoje nós estamos aqui na ativa. Essas charadas estão muito fáceis, viu? Tem que arrumar mais difícil.
0: Nós vamos caprichar aí, vamos caprichar. Essa aí tá fácil, eu acho. Vamos ver se o pessoal tá craque na charada. O pessoal tá ganhando prêmio aqui e a gente tá sempre postando para vocês, compartilhando o sorteio dos nossos brindes lá na melodia7lagoas.oficial. Então você pode acompanhar lá o pessoal que tem recebido os nossos brindes no sorteio aí, o programa Palavra da Oportunidade. Pastor Claudinei, muito boa noite, com a paz de nosso Senhor e Salvador Jesus Cristo.
2: Boa noite, pastora Carla. Boa noite, pastor Mauro Duarte. Que as bênçãos de Deus sejam sobre a vida de vocês. Seja sobre...
3: Estava desligado aqui, pastor.
0: Pastor, estava falando sozinho aqui, pessoal. Não sei se vocês ouviram.
1: De vez em quando tem que ligar.
3: Boa noite, pastora Carla. Boa noite, pastor Mauro Duarte. Que Deus abençoe a vida de vocês. Mas essa segunda maravilhosa, abençoada, que o Senhor nos concede aqui no estúdio da Melodia Sete Lagoas, para transmitir a palavra, aprender com a palavra e transmitir a palavra aos amados ouvintes, que eu também estendo aqui meu boa noite, que a paz de Cristo seja sobre todos vocês que nos brindam, né, com a sua audiência aí, perto ou longe, ligadinhos. Que Deus abençoe a todos.
0: É isso aí, ficamos muito felizes com a sua audiência. E lembrando você que você pode compartilhar esta programação aí no grupo da família, no grupo dos amigos, no grupo do futebol, pastores. Pode compartilhar no grupo do futebol também, no grupo do trabalho, no futebol lá, o pessoal ouvindo aí a nossa programação. Deus abençoe grandemente esse povão aí, esses jogadores. Os craques.
3: O pastor tem me acompanhado aí em algumas partidas aí.
0: Olha o Camisa Nova falando aí, galera.
3: É, então, ela tem vista.
1: Tem dado incentivo.
0: E faz gol,
3: ela,
0: hein?
3: Ela tem vista aí.
1: Lá no... não pode mentir, né, pastor?
3: Não, mas isso
1: não
3: é
1: pode mentir.
3: Verdade.
1: Pois é, não. Se pode não mentir,
0: gol,
1: não é isso?
0: Assistência, não é?
1: Não pode mentir, então é verdade.
3: Assistência é garantida.
0: Assistência
3: ela
0: é
3: viu
0: garantida.
3: Aí, duas partidas. É. E eu pude
0: sábado
3: contribuir com dois gols.
0: Sábado
3: o pastor
0: arrasou lá, né? Na Copa Eldorado, lá, não foi?
3: Não é Copa Eldorado, não.
0: É Copa o quê?
3: É quarentão, eu não podia falar na idade.
0: Não, podia não?
3: É.
0: Então eu te entreguei agora.
3: É os quarentão.
1: É,
3: os
1: é acima de 40.
3: É.
1: Então,
3: apesar que eu fui lá e o rapaz que lá, que o
0: não,
3: organizador
0: gente,
3: lá...
0: Não, gente, vem um momento.
3: Ele falou assim, você não tem 40, não?
1: Tem mais.
3: Ele falou assim, traz sua identidade, senão você não joga. Eu tive que levar minha identidade, entendeu?
0: Entendi.
3: Ele não queria deixar eu jogar, não, pastor.
0: Ô, gente, então compartilha aí pra gente.
1: Segunda-feira abençoada, hein? Glória a Deus.
0: Ô, gente, então compartilha pra gente aí. Compartilha lá no grupo do trabalho, no grupo da igreja, no grupo da igreja. Às vezes tem alguém lá que precisa ouvir essa palavra hoje, olha. A gente tem costume de dizer que esse canal que o Senhor nos concedeu é uma forma de evangelizar muito abençoada. Então, por isso, ide por todo mundo e pregar o evangelho a toda criatura, isso mesmo, através aí da melodia. Então é tempo de você compartilhar aí para que mais pessoas sejam alcançadas aí pela palavra da oportunidade. Então compartilha aí pra gente, compartilha, manda lá no grupo, manda para um amigo, para uma amiga que precisa hoje ouvir a palavra que será ministrada aqui nessa noite. Lembrando você que você pode participar conosco dessa programação aqui pelo 31 25 4692. Então, mande pra gente aí o seu WhatsApp, participe conosco aí dessa programação abençoada. Pode mandar a sua mensagem, seu pedido de louvor, pode mandar o seu áudio aí, até 45 segundos, pode mandar pra gente que a gente roda aqui, sim, com toda certeza. E olha, participando aí e acertando a nossa charada da noite, você ainda pode concorrer a um brinde maravilhoso, isso mesmo, tem um brinde muito especial para ser sorteado aí nessa noite. Então, você pode participar conosco, nós ficaremos muito felizes em receber a sua sua mensagem. Eu estava falando aqui para você sobre um Instagram que Melodia Sete Lagoas

0: 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Pessoal, se vocês ainda não seguem a página da Melodia, vai lá, clica lá em seguir e fique por dentro de toda a programação aqui da Melodia Sete Lagoas ponto oficial, porque na Melodia tem música 24 horas por dia para edificar a sua vida, músicas que abençoam a sua casa, a sua família. Então, põe para tocar aí na tua casa Melodia Sete Lagoas, não é isso mesmo, Pastor Mauro?
1: É isso aí, 24 horas no ar. Só música abençoada, tem programas abençoados, então é fácil demais, não é? Talvez eu estou no ônibus. Você vai sintonizar a melodia.
0: A parte boa, né, Pastor Mano?
1: Exatamente. Ah, tô
0: Que em
1: no carro.
0: qualquer lugar
1: Vale.
0: pode ouvir melodia.
1: Independente de onde você esteja. Ah, eu trabalho no, lá embaixo da terra. Vai também. Eu trabalho aí em
0: Lá
1: cima.
0: embaixo da
1: Vale?
0: terra,
1: É, vai levar também.
0: É sim, pessoal.
1: No túnel.
0: É
1: Tem gente que trabalha no
0: verdade.
1: túnel.
0: É isso mesmo. 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Nem precisa de uma internet. Com os dados do celular, você consegue ouvir a melodia aí pelo aplicativo Melodia Sete Lagoas. 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Lembrando vocês que este programa é aqui da Igreja Reviver em Cristo. E a Igreja Reviver em Cristo está localizada aqui na rua Itaberaba, número 618, no bairro São Francisco, pertinho aqui da escola da Ambev, isso mesmo. E você, olha, que ainda não participou de um de nossos encontros, você pode participar. Toda quarta, sexta e domingo, a partir das 19h30. E será um prazer receber você aqui nesta casa, hein, pessoal? Então vem e faça uma visita pra gente aqui em nome do Senhor Jesus Cristo. Olha, lembrando a você que se você está fora de Sete Lagoas, está aí em outro estado, pode ouvir também e acompanhar os nossos cultos ao vivo, com transmissão aqui pela Melodia Sete Lagoas. Então, tá fora de Sete Lagoas? Não tem problema. Pode acompanhar o nosso culto aí pelo aplicativo Melodia Sete Lagoas. Isso mesmo. Vou repetir aqui o nosso WhatsApp para que você possa anotar, porque daqui a pouquinho nós vamos ouvir um louvor aqui, mas daqui a pouquinho eu já volto com a nossa charada de hoje. Então, é o 319-7125-4692. 319-7125-4692. Esse é o nosso WhatsApp. Então, nós vamos aqui agora de louvor, vamos ouvir. Ouvir um louvor abençoado, mas daqui a 3 minutinhos nós estamos de volta aí falando com você. Então não deixe de mandar o seu áudio, a sua mensagem, o seu versículo, o seu pedido de louvor, seu pedido de oração, porque no final deste trabalho estaremos orando e intercedendo pela sua vida, pela sua casa, pela sua família, com toda certeza. Vamos de louvor e daqui a pouquinho nós estamos de volta.
2: 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Eita, que lindo! Eita, que coisa boa!

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1: Isso aí, que louvor maravilhoso, louvor que fala aos nossos corações. Aí, eu disse pra você, né? Quer ouvir o melhor louvor? É só estar aqui ligadinho na Melodia Sete Lagoas e certamente você vai ouvir. E aqui é bom que uma programação bem eclética, tem pra todos os gostos, hein? Tem hino antigo, tem hino novo, tem worship e tem muita música boa na nossa programação. Quero deixar um abraço muito especial aí pra todos os membros aqui da Igreja Reviver em Cristo. Estivemos ontem em um trabalho abençoado do início ao fim. Presença de Deus maravilhosa nesta casa, onde Deus operou maravilhosamente no nosso meio. Recebemos aquele maná do céu ontem aqui nesta casa. Graças a Deus, louvamos ao Senhor, porque Ele tem sido maravilhoso para conosco. Pastor Mauro, e pessoal, tá ligadinho conosco aí pelo site?
2: Pastora Carla, tem muita gente ligada no nosso site, também no nosso aplicativo. Olha, muita gente daqui de Sete Lagoas ligadíssimo e muita gente de fora também. Quero abraçar o pessoal que está lá em Birité, está nos acompanhando. Pessoal de Itaúna também, aqui em Minas Gerais. Pessoal de São Pedro da Aldeia, no Rio de Janeiro. Pessoal de Washington, capital, lá nos Estados Unidos. Pessoal de Uaua, na Bahia. É difícil, é?
1: Uaua.
2: Uau, uau. Olha só, é difícil. Abraço, viu, para as pessoas queridas lá de Uá. Se eu tiver errado, me corrija, por favor. É isso, tá aí. Bom, pessoal de Columbus também está nos ouvindo. Pessoal de São João de Meriti, no Rio de Janeiro. Pessoal de Mesquita, lá no Espírito Santo. Pessoal de Cachoeira de Itapemirim. Pessoal de Nova Iguaçu, no Rio. Pessoal de São Paulo, capital. Pessoal de Bogotá, Itaguaí, lá no Rio de Janeiro. Pessoal de Patos, lá na Paraíba, Petrópolis, no Rio de Janeiro, pessoal de lá do Rio Grande do Norte, sabe de onde? Goianinha, pessoal de Goianinha,
1: pessoal tá lá nos acompanhando. Todo mundo ligado na Melodia Sete Lagoas.
2: Pessoal de Oliveira também, não perde um programa.
1: É isso aí, que maravilha. E também aí nossa audiência também aí pelo 87.9, lá na Cidade de Deus, lá pessoal lá do Bougainville, onde mais, pastores? Fala pra mim aí.
2: Verde Vale.
1: Verde Vale. Nova Cidade, Lagoa Grande, né? Cidade de Deus.
2: Isso Lagoa aí. Grande, tem muita gente lá no Lagoa Grande, né?
1: É, nos Pequis, pessoal aí que pode nos ouvir aí pelo 87.9 FM. Isso mesmo, pode nos ouvir também aí pelo seu radinho. Muito, muito bom. Pessoal, agora 19 horas e 32 minutos. Pastor Claudinei, chegou a hora.
3: Fácil.
1: Pastor Mauro, prepara pra surpresa aí, hein?
3: Mas é porque essa foi bem assim, bem fácil mesmo, bem facinho, pra todo mundo participar, ter a condição de todo mundo acertar e participar.
1: É.
3: Concorda?
1: Então convida o povo aí pra participar, porque, né?
3: Vem, vai estar fácil pra ganhar. Vem, meu povo, de perto, de longe. Eu gostaria hoje de ter um ouvinte de Uauá. Como é que chama aí, pastor?
2: Uauá.
3: É isso mesmo. O ouvinte de Uauá mandar aí a resposta, né? Se você for o ganhador, nós estaremos enviando para você aí. Você de Uauá.
1: Isso mesmo. Isso aí. Uma é isso? Linda
3: então
1: camiseta,
3: fala,
1: hein?
3: Fala um número bem pausado para esse ouvinte de Uauá. Aí tá mandando pra gente a resposta?
1: É claro que eu falo. O nosso DDD é o 31, hein? Então anota aí. 97125-4692 319-7125-4692. Pessoal, hoje nós vamos estar sorteando uma camisa maravilhosa, uma camisa linda, escrita Jesus Cristo, uma camisa preta toda moderna, pastor. E ela tem um detalhe todo especial, essa camisa aí na barra, né? Legal demais.
2: Posso ganhar ela não, né? Pode não, né?
1: É, eu tô achando que passou mal, pode participar não.
2: Já chegamos pra gente, né, pastor?
3: Vai chegar.
1: Quanto tempo eu esperei, chegou a minha vez. É isso aí. Mas quem está nos ouvindo pode concorrer a essa camiseta linda, linda, linda, de verdade, hein, pessoal? É só mandar aí a resposta na nossa pergunta bíblica de hoje. Então anota aí, olha. Pode falar já pra você? Aí, tá preparado? Então, lá vai, hein? De onde se deu a primeira multiplicação dos pães?
3: Onde, né?
1: Uhum. De onde se deu a primeira multiplicação? Hoje tá muito fácil, pastor.
3: Ué, mas...
1: Era pra ser fácil
3: ganhar,
1: mesmo?
3: Ué.
1: Ah, então tá. Onde se deu
3: a primeira... Pastor Mauro, semana passada, fez uma aqui, dificílimo.
1: Ah, essa foi boa mesmo. Foi.
3: Doce como... Como é que é? Doce como mel?
2: É, não, doce. Muito doce.
1: Muito doce.
3: Eu lembro.
1: Todo José.
2: Todo José.
1: Então, essa tá foi... vendo que nós até decoramos?
3: Isso, essa foi muito difícil. Então eu trouxe uma fácil. Para dar uma
1: equilibrada.
3: Equilibrada. Essa é muito fácil.
1: Então
3: onde
1: é isso
3: se
1: aí.
3: Deu, onde se deu, né?
1: A primeira multiplicação dos pães. Então você vai mandar pra gente aí, olha, o capítulo e o versículo. Dessa vez tem que ser o capítulo e o versículo.
3: E eu já vou pedir aqui, meu irmão Giovanni tá ligado aí, um alô pra ele. Já manda a resposta aí, Giovanni. Você é conhecedor de Bíblia? Você conhece Bíblia?
1: Giovanni, ligadaço aqui tá na Melodia 7 Lagoas. Que Deus abençoe grandemente sua vida. Mandar e o Abel também, né?
3: Mandar um abraço pros meus companheiros lá da Oligomóveis, que estão ligados, né? E que Deus possa estar abençoando a todos vocês aí, em nome de Jesus. Manda uma mensagem aí para mandar no meu zap mesmo que eu transmito.
1: Pode mandar, que ele passa para mim aqui a mensagem aí. Você pode concorrer também. Vai que o pastor chega aí amanhã levando uma camiseta. Ah, não, vão levar não. Vamos deixar eles buscar aqui, né?
3: Isso mesmo.
1: Então é no 319-7125-4692 que você vai concorrer a esta camisa maravilhosa, dizendo para a gente onde se deu a primeira multiplicação dos pães. Manda para a gente aí o capítulo e o versículo aonde se encontra esta passagem. Mas
2: hoje tá
1: muito fácil, hoje não
2: é
1: vale
2: ganhar,
1: Google.
2: Hoje é para ganhar a camisa, não tem nem jeito. Não. Hoje é para levar a camisa.
1: Não vale Google, não vale?
2: Não vale, não.
1: Não.
2: Teve uma irmã semana passada que mandou uma mensagem e falou assim, olha, eu tentei o Google aqui e não achei, não. Eu falei assim, essa não vai ter no Google no mesmo, Google, não. Essa não vai, não.
1: Que maravilha, quando não tem no Google, não vai ainda. É isso aí. E está participando conosco aqui também a nossa irmã Ângela. Irmã Ângela, que está sempre ligada, nos dá alegria da sua audiência. E ela diz, boa noite, a paz do Senhor para vocês, os meus pastores. Eu estou aqui ligadinha.
2: Amém.
1: É isso
2: Deus
1: aí,
2: abençoe, irmã.
1: Que Deus abençoe grandemente sua vida em nome do Senhor Jesus Cristo. E ela deixa para meditação, para nossa meditação, né, em 2 Timóteo, capítulo 1, no versículo 7. Porque Deus não nos deu um espírito de temor, espírito de medo, pessoal, mas de fortaleza, de amor e de moderação, pastor, que maravilha, hein? Quando temos o Espírito de Deus em nós, somos cheios de amor dele. Ele nos dá poder para viver uma vida abundante, com autocontrole, para decidir o que pensar e como agir. Tá vendo que o Senhor nos dá livre-arbítrio, pastor?
3: É isso aí.
1: Sabemos que se temos o Espírito, não precisamos temer, nem recuar, pois Deus está conosco.
3: Quando nós sabemos que estamos dando ouvido à voz e seguindo aquilo que essa voz nos orienta, nós podemos ir tranquilo.
1: Com toda certeza.
3: É
1: verdade.
3: E lembrando, pessoal, também ir lá e fazer uma visita no Instagram da Melodia Sete Lagoas, né, pastor?
1: Melodia Sete Lagoas.
3: Muita coisa lá, tem as fotos, né, do pessoal recebendo
1: os brindes. Até mesmo o pessoal vê lá, né?
2: Isso, nos acompanhar lá.
1: Nos acompanhar lá e ver.
2: Ver como nós somos bonitos.
3: Começa a seguir lá.
1: Essa parte aí, gente.
2: Ver como nós somos bonitos, viu, gente?
1: Então nós somos a imagem e semelhança de Deus. Glória a Deus por isso.
3: É verdade.
1: É isso aí. Pessoal, está participando conosco aqui também o diácono Rodrigo Mendes. Vulgo Rodrigão, né, pastor? Que Deus abençoe sua vida, Rodrigo. E ele diz, boa noite, a paz do Senhor Jesus Cristo, pastora Carla, pastor Mauro e pastor Claudio.
2: Amém, Rodrigão.
1: Como sempre, programa abençoado. Que Deus continue abençoando vocês grandemente. Que Deus continue abençoando e honrando você grandemente, Rodrigo. Que toda segunda-feira, no trabalho, em casa, onde ele está conectado aqui na Melodia Sete Lagoas. O pastor Mauro, ele diz assim, olha, gostaria de pedir o louvor único de Fernandinho, seu pedido é uma ordem.
2: Colocar daqui aqui na ponta da agulha.
1: Nós
2: aqui
1: estaremos tocando essa música maravilhosa, porque este louvor é lindo e toca os nossos corações. Está participando conosco também aqui a diaconisa Daniele. Gente, ainda não chegou a resposta, pastor?
3: Ainda não?
1: Não, será que o pessoal não está sabendo, não?
3: Ah, é? Tá fácil.
1: Agora chegou
3: demais.
1: Uma aqui, ó. Chegou uma aqui, vamos ver. Que é a diaconisa Daniele. Daniele. Daniele, ô Daniele, você já ganhou ontem, vai postar sua foto lá, já postou. Aí não, varão, se você acertar, hein, que isso? E ela diz assim, boa noite, paz o Senhor. É o Samuel, gente, estou ligado na palavra da oportunidade. E o Samuel manda aqui o livro que está lá no Evangelho, será que tá certo? Vamos ver, hein, pessoal, vamos ver se ele acertou ou não. Por enquanto, olha, eu não posso contar, hein, Samuel, mas daqui a pouquinho tem resposta, mas olha, ele está participando e já está concorrendo aí com a gente a essa camisa maravilhosa. Gente, é uma camisa linda de verdade, viu? Maravilhosa. Irmã Ângela também está mandando a resposta aqui, hein? Vamos ver, irmã Ângela, se a senhora vai acertar também aí este...
3: Tá
1: essa,
3: fácil esse,
1: é essa charada bíblica aí. Irmã,
3: qual que é a charada mesmo? Pergunta.
1: Vou repetir aqui, pessoal, né? O pessoal tá pedindo pra repetir aqui.
2: Nem
1: mesmo.
2: Vou colocar aquele rapaz que trabalha com a gente aqui, que ele vai falar, é fácil demais. Não, hoje nem vou colocar
3: fácil
2: ele.
1: Onde se deu a primeira multiplicação dos pães? Aí você vai mandar pra gente aí, onde se deu a primeira multiplicação dos pães? Manda pra gente aí o capítulo e o versículo.
3: Isso.
1: Não é isso, pastor?
3: Isso.
1: Isso mesmo, hein? Então você vai estar concorrendo aí essa camiseta maravilhosa, isso mesmo. Pessoal, e tá ligadinho conosco aí também, Ana Clara tá ligada conosco, saindo lá de casa, deixei ela lá cuidando da casa pra nós, né, pastor? E ela diz, boa noite, a paz do Senhor, programa abençoado. Abençoado é você que está ligadinha conosco e participando aí, nos dando o prazer da sua audiência, lindona, que Deus abençoe grandemente sua vida em nome do Senhor Jesus Cristo, hein? Que Deus abençoe grandemente você. A irmã Cíntia também tá participando conosco. Tem áudio da irmã Cíntia aí. Pastor Mauro, dá para rodar esse áudio pra gente?
3: Não é a resposta não, né, irmão?
1: Ah, meu Deus, eu não sei, viu? Mas não sei.
2: Deixa, a gente começa fazendo isso aqui, ó. Vamos lá, quer ver? Olha lá, ó.
4: Vai.
1: Né não? Tô...
4: Mas o Senhor aqui é a raiva. Te amo você.
1: Ah, te amo você também.
5: Senhor, gente. Paz do Senhor, meus irmãos da Igreja Reviver em Cristo. Paz do Senhor, todos os ouvintes. Pastor Claudinei, pastora Carla, pastor Mauro.
2: Amém.
5: Estou aqui ligadinha, eu e a Rainha.
1: Que maravilha, Cíntia, que teve a oportunidade e trouxe uma experiência maravilhosa pra gente aqui na igreja. Compartilhou, na verdade, uma experiência maravilhosa com Deus. Que Deus abençoe sua vida grandemente, Cíntia. A Rainha, lindona, né?
3: Eu falo por mim. Se tem um testemunho que alegra o coração do pastor, é um testemunho próximo desse que a irmã Cíntia trouxe.
1: Com certeza,
3: quando
1: pastor.
3: Ela fala que ela sente alegre, feliz e
1: está congregando,
3: então isso alegra o coração do pastor, porque a gente sabe que é daí que vem os nutrientes,
1: é,
3: né, espiritual e que nos capacita cada dia está buscando a nossa salvação. Que Deus continue honrando a sua vida, viu, irmã Cíntia? E toda a sua família e todos os irmãos que veem nas coisas espirituais um testemunho grande.
1: Glória a Deus.
3: Porque nós estamos acostumados, não que não é testemunho, mas muitos valorizam muito a terra. Nós precisamos valorizar o céu. Então tudo aquilo que nos aproxima de Deus, nos coloca, né, perto, né, desse objetivo que todo cristão precisa ter, né? Eu digo, todo cristão precisa ter o objetivo de alcançar a salvação. Então, o que eu preciso para alcançar a salvação? Está mais perto
1: mais
3: do Senhor.
1: Perto
3: então,
1: do Senhor, cada dia
3: a irmã
1: mais.
3: Trouxe um testemunho que alegrou muito o meu coração. Como pastor, alegrou muito o meu coração. Tudo
1: é
3: que a gente
1: mesmo
3: espera dos irmãos é esse crescimento espiritual e esse desejo, né, de buscar a presença do Senhor.
1: Com toda certeza. É por isso que a gente tem falado muito sobre esse testemunho, porque verdadeiramente ele falou aos nossos corações. Está ligadinha conosco aqui também a nossa linda Celinda. Oi, Célia. Muito boa noite. A paz do Senhor Jesus Cristo, a linda. Eu falo Celinda porque, gente, ela é linda. Tem que ver a caminhadinha dela aqui na igreja, desfilando aqui no corredor da igreja. E ela diz assim, olha, boa noite, a paz do Senhor Jesus. Aqui, meu pastor lindo, estou ligadinha. Deus abençoe grandemente a vida de vocês. Oi, meu amor, que Deus abençoe grandemente sua vida também, em nome do Senhor Jesus Cristo. E está participando conosco aqui também a irmã Miriam. A irmã Miriam também está ligadinha conosco aqui nessa programação abençoada. E ela diz, boa noite, a paz do Senhor Jesus. Ô, pastor. E a Miriam mandou a resposta aí pra gente, hein? É. Daqui a pouquinho vamos estar contando quem acertou aí essa pergunta bíblica de hoje. Repetindo pra você aí, olha. De onde se deu a primeira multiplicação dos pães? É.
3: Na Bíblia, onde aconteceu a primeira multiplicação dos pães?
2: Já que você chega lá, faz Mateus, não é isso não, né, gente? Onde foi, né?
1: Hã? É. Gerou um silêncio, hein? Vamos ver, hein?
3: Onde, né, onde está registrado a primeira vez que foi multiplicado os pães?
1: Amém. Então é isso mesmo, hein? Tá participando conosco...
3: Eu tô elaborando para ficar mais fácil, para não dar duplicidade aí.
1: De entendimento.
3: Porque às vezes as pessoas podem entender por um lado. Então, onde se deu a primeira vez que os pães foram multiplicados?
1: É isso aí. Tá
2: na
1: muito...
2: Bíblia. Que é isso?
1: Tá muito fácil, tá muito fácil.
3: Entendeu?
1: É isso aí. E tá ligadinha conosco aqui também a lindona da Esté. Esté, sua linda. Esté tá ligada conosco e ela diz: oi, tô ligadinha. Espero que eu acertei. Queria pedir a música Imperfeito, Pastor Mauro. Então a Esté quer ouvir Imperfeito. Hoje Imperfeito. E ela diz assim: espero que eu acerte. Mas vamos lá, hein, Esté. E eu tô achando que você tá no caminho, hein? Posso dizer que você está no caminho, Esté. Mas não conta pra ninguém, hein? Não fala alto, não. Senão o pessoal vai escutar, Esté. Então, prepara aí, hein, pra receber aí o sorteio. Vamos, quem sabe você será a ganhadora dessa noite.
3: Mas isso é muito fácil, pastor.
1: É?
3: Tá fácil demais.
1: Tá fácil demais.
3: Muito fácil.
1: É verdade, muito fácil. Gente, muito bom. 19 horas e 46 minutos. E sabe quem tá ligado aqui conosco? Gente, tô muito feliz pela primeira vez participando conosco. É ela, a sua linda Júnia. Oi, Júnia, que Deus abençoe grandemente. E Júnia diz assim, olha... Boa... Ah, não, não é a primeira vez não. Ela participou.
2: Semana passada.
1: Porque nós não tava aqui não, verdade.
3: Mas eu tava ligado.
1: Tava ligado.
3: Isso aí, minha irmã.
1: E ela diz assim, olha, boa noite, irmãos, a paz do Senhor. Estamos ligadinhos na programação e a resposta está no livro de... Tan, tan, tan, tan. E toda a equipe da Drica Pizzaria. Que é isso, hein, pessoal? Que Deus abençoe vocês grandemente. Que maravilha. Todo agora, gente, vou falar com vocês. A irmã Júnior trouxe uma mini pizza pra gente aqui da Drica. Jesus amado.
3: Espetacular.
1: Santo Deus.
3: Aí, pastor Mauro.
1: Deus!
2: Eu tô esperando essa pizza. Eu tô esperando também esse pedaço
1: gente,
2: de pizza, viu?
3: Qualquer dia eu vou levar vocês pra comer uma pizza lá na Drica.
2: Aí, você até merece. Ele merece. Merece mais palmas.
3: Que delícia!
1: É nós que estamos aqui no...
3: Qualquer dia, né?
1: Aí, qualquer dia.
3: Daqui até lá.
1: Gente, se você ainda
3: daqui
1: não...
2: Muita coisa vai acontecer.
3: Daqui até esse qualquer dia pode ter 2, 3, 10, 100, 200 dias. Não, qualquer dia. Mas eu vou levar mesmo. Comprometo
1: aí.
3: A levar o pastor, a pastora, para comer uma pizza lá na Drica.
1: Aí, ó, então tá marcado, hein, Júlio? Nós vamos chegar essa galera em peso aí, fazer um culto abençoado aí. Nós somos uma galera, lá em casa é galera.
2: Era só nós três, não?
1: Matheus?
3: Não, nós três.
1: Então vamos sair daqui da rádio, vamos direto.
3: Rádio,
1: não,
3: beleza, aí depois então. Nós levamos pra
1: vai
3: casa.
1: Vai começar a chover mensagem lá de casa agora,
3: é isso
1: gente.
3: Isso aí, depois leva pra casa.
1: É verdade. 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Eu falo porque eu já comi, assim, sou apaixonada. Muito boa mesmo, hein? Júnior, que Deus abençoe grandemente. Vamos ver, hein, Júnior? Se você acertou, será, Júnior?
3: Abraço também pro nosso irmão Deison.
1: Deison, lá na barbearia,
3: lá,
1: né?
3: Na barbearia.
1: Que Deus abençoe. Eu senti falta dele aí ontem, ué. Varão que faltou
3: vamos
1: ontem.
3: Vamos lá buscar ele. Fala com ele aí que eu vou buscar.
1: Fala com ele aí, viu? Que nós sentimos falta dele aqui ontem. Né? E ela diz assim: Deus abençoe a todos os irmãos da fé. Isso aí, que Deus abençoe você também, hein? Nós estamos muito felizes aí. Vamos aqui, tá ligada conosco. Aqui, irmã Miriam tá consertando dela aqui, será? Deixa eu ver, hein, Miriam. Sei não, hein? Vamos lá, e a Valesca também tá ligada.
3: A pastora tá aprendendo com o pastor Mauro.
2: Mas sabe o que é isso, pastor?
1: Não sei não, hein?
2: É pra pessoa ela ir lá e falar: será que eu tô certo ou tô errado? Tem que ter convencimento, olha.
1: Eu acho que ficou uma dúvida,
2: não é? Tem que ter convencimento.
1: É isso aí.
3: Tem, pastor?
2: Tem que ter convencimento.
3: Muito bom, gente.
1: E essa varoa abençoada está aqui ligada conosco. Eu não sei se ela está na faculdade agora ou se ela está em casa, mas ela diz assim, olha, boa noite, com alegria. Quando eu falo assim, todo mundo já sabe quem é, irmã Valesca, é claro, sempre. A paz do Senhor Jesus, Deus abençoe vocês, pastores, e esse programa abençoado. Amém. Que Deus abençoe você, sua linda. Que Deus abençoe grandemente sua vida. Ela manda a resposta aqui para a gente... Mas ela manda até a foto aqui da resposta dela aqui pra gente. Ela diz: o milagre ocorreu em um lugar, numa cidade chamada.
2: Aí, ó, aprendeu também. Tá é, aí, ó. Então, fazer discípulos, pastor.
1: Ô, pastor, mas dá uma dica aí pro pessoal.
2: E de pulmão, Lidia.
1: Dá uma dica aí, se tá no novo. Ah,
6: mas essa é muito fácil mesmo. Não, faça outra mais difícil.
1: Vai ficar muito fácil.
3: A primeira multiplicação dos pães, hein? Onde se deu a primeira multiplicação dos pães, hein? Você tem 66 livros para poder achar essa multiplicação. Não,
6: mas essa é muito fácil mesmo. Faça outra mais difícil.
3: É, essa tá fácil, mas é muito fácil.
1: É isso aí.
3: Onde se deu a primeira multiplicação dos pães?
2: Eu vou embora, gente. Eu vou embora. Eu vou embora. Não, vou embora. Não. Fica aí com essa. Não. Eu vou ter que ir embora com essa. Não, com essa eu vou embora. Hoje.
3: Tá mandando resposta. Tá mandando. Posso despedir? Foto da Bíblia.
2: Posso despedir dos irmãos?
1: Não, o pessoal tá gostando da audiência. Tá subindo aqui.
2: Eu vou lá pra casa pra me participar, ué.
1: É, isso aí. Não. Rodrigão tá mandando a resposta aqui também. Vamos ver, hein, Rodrigo. Deus abençoe sua vida grandemente. Ana Clara mandando a resposta. E o pessoal tá todo mundo mandando a resposta e todo mundo querendo acertar. O Júlio
3: mandou aí também.
1: Mandou uma mensagem aí, né? Vou ler aqui. Vou ler a mensagem dela aqui.
3: É isso aí. É, que Rodrigo, povo abençoado. Que
1: povo abençoado.
2: Muita gente.
3: E manda mesmo. Participa, gente.
1: Isso mesmo, participe conosco. 319-7125-4692. 319-7125-4692. Esse é o nosso WhatsApp. Isso mesmo. Então, olha, nós vamos aqui de louvor. Pedido do nosso irmão Rodrigo Mendes. E logo, quando a gente voltar, a gente vai estar ouvindo a palavra da oportunidade.
3: E ainda, pastora, eu estou desafiando nossos ouvintes lá de Uauá.
1: Passou, não esqueceu não, Uauá.
3: Esqueci não.
2: Esqueceu
3: tem
2: não.
3: Tem bênção pra eles.
1: Tem coisa boa chegando. Tem bênção.
3: Então, eu gostaria que é isso mesmo, né, pastor?
2: Uauá.
3: Uauá.
2: Uauá.
3: Bahia.
2: Uauá. Lá na Bahia.
3: Bahia.
2: Aê.
1: Então, nós vamos mandar essa camisa lá?
3: Com todo prazer.
1: Com todo prazer. Faz até dois sorteios.
3: Então, eu tô desafiando os ouvintes lá de Uauá.
1: Isso aí. 19 horas e 52 minutos, nós vamos de único aí com Fernandinho e daqui a pouquinho nós estamos de volta aí com essa programação abençoada.

0: Louvor maravilhoso, maravilhoso. Fernandinho, único, tu és o único. O único Deus, o único e suficiente Salvador das nossas vidas. Jesus Cristo, Deus maravilhoso. E aí você pode continuar participando conosco aqui, olha, até o final da palavra da oportunidade. Antes de passar para a palavra aqui, o pastor já está preparado aqui, olha. Eu quero deixar um abraço também aqui para a nossa irmã Ana Paula, lá do Estúdio de Sobrancelhas. Ana Paula também, que já, né, sua lindona, já participou aqui com a gente, que Deus abençoe grandemente sua vida. Ela diz boa noite, graça e paz a todos da Rádio Melodia. Que Deus abençoe sua vida, meu bem, em nome do Senhor Jesus Cristo, hein? É, o Jesus também tá ligadinho, pastor, com a gente aqui, ó. Paz, é, boa noite, paz, liguei agora. Qual é a charada de hoje? Ah, então eu vou falar pra você agora, hein? Anota aí, Jesus. Onde se deu a primeira multiplicação dos pães? Olha, preste bem atenção, hein, pessoal? Onde se deu a primeira multiplicação dos pães? Tá muito fácil, muito fácil. O irmão Jesus pode mandar a sua resposta. Isso aí, nós vamos juntos
1: pode,
0: aqui.
1: Para facilitar, onde se deu, onde aconteceu as primeiras, a primeira multiplicação dos pães? Só para facilitar, as dicas estão aí. Onde se deu, onde aconteceu, né? Em que época, em que livro,
0: isso,
1: com quem.
0: Exatamente.
1: E assim vai. Aí,
0: a
1: tá
0: irmã
1: vendo
0: Valesca
1: como é que tá
0: tinha
1: fácil?
0: Mandado errado, ela já acertou aqui, ó.
1: Pois é.
0: Não fala alto, não, Valesca, senão o pessoal vai ouvir, hein?
1: Pois é. É isso aí.
0: Que Deus abençoe sua vida grandemente. Vamos ouvir a palavra da oportunidade, palavra essa que vem de encontro ao seu coração, tá? E assim que a gente voltar, a gente encerra as participações e tem um sorteio. Lembrando que no final dessa programação ainda tem uma oração muito abençoada para sua casa, para sua família, em nome de Jesus Cristo.
1: Repete aí, pastora, para as pessoas. Até o irmão Gésio mesmo que chegou agora.
0: O irmão Gésio, né?
1: Com calma, repete aí tranquilinho. Porque enquanto a gente está ministrando aqui a palavra,
0: Eson,
1: o Espírito Santo vai revelar.
0: Em nome de Jesus, o Espírito Santo vai revelar, assim, em nome de Jesus. Onde se deu a primeira multiplicação dos pães? Onde se deu a primeira multiplicação dos pães? Então, enquanto o pastor ministra aí, o Espírito Santo vai revelar quem não soube aí ainda, hein? Que Deus abençoe grandemente. Vamos ouvir a palavra da oportunidade.
1: Vamos continuar nessa fé, crendo no agir, no operar deste Deus poderoso qual nós servimos. E Deus colocou no meu coração nesse dia transmitir uma palavra de força, de conforto, pode ser uma palavra também de exortação. Está registrado lá no livro do profeta Abacuque, os profetas menores, o profeta Abacuque. E eu gostaria de ler com os irmãos no capítulo 2. E nós vamos meditar e refletir, né, em tempo, contexto histórico e também, né, naquilo que o Espírito Santo tem para nos revelar. A Bíblia diz no capítulo 2, abre aí a tua Bíblia aí, livro do profeta Abacuque, no capítulo 2, o versículo 4, que é um versículo muito conhecido, e eu gostaria de transmitir em cima desse versículo para nós hoje. Diz assim: eis que a sua alma se incha, não é reta nele, mas o justo, pela sua fé, viverá. Então, vou repetir, e sobretudo a segunda parte do versículo, que diz assim: mas o justo, pela sua fé, viverá. Então, essa palavra, ela vem ao nosso encontro e hoje o Senhor ardeu no meu coração a transmitir aqui no estúdio da Rádio Melodia, e eu sei que ela já está como uma seta, como uma flecha, procurando um coração disposto, né? Como uma semente lançada à terra, procurando um coração, uma terra boa para receber essa semente. O contexto deste versículo, o profeta Abacuque, antes da gente entrar nesse "o justo viverá pela fé", ele foi um profeta, dos profetas menores, e ele trouxe esta palavra, depois de ouvir a voz de Deus, de receber, né, de Deus, depois de fazer alguns questionamentos, né, o profeta Abacuque, que ele foi pré-exílio, antes dos babilônicos, né, tomar Judá e levar cativo, e ele narra que a situação naquela terra, na cidade de Judá, estava terrível. A questão do pecado, a questão da prevaricação, a questão da injustiça, né? Se nós lermos o capítulo 1, nós vamos perceber que ele faz alguns questionamentos. No versículo 1, ele fala assim: o peso que viu o profeta Abacuque. E ele fala assim no versículo 2, questionando Deus: até quando, Senhor, clamarei? Até quando, Senhor, clamarei eu e tu não me escutarás? Gritarei violência e não salvarás? Por que razão me faz ver a iniquidade e ver a vexação? Por que a destruição e a violência estão diante de mim? Há também quem suscite a contenda, o litígio. Por esta causa a lei se afrouxa e a sentença nunca sai, porque o ímpio cerca o justo e sai juízo pervertido. Então o Abacuque, ele faz este questionamento porque a situação, pastor Mauro, pastora Carla, estava terrível, e se nós olharmos hoje, não está muito diferente do que nós vivemos hoje. Hoje nós temos essa sensação de injustiça. Nós temos essa sensação que está tudo invertido. Quem pratica o mal prospera, enriquece. Quem pratica o mal goza das melhores coisas. E às vezes nós olhamos, mas espera aí, Deus não está vendo? Essa situação em que vivia o profeta Abacuque, ele faz esses questionamentos. O Senhor tem visto que já não tem mais um juízo correto? A justiça se afrouxou, né? Até quando eu vou gritar? É violência, violência. É só violência, violência. E o Senhor não me ouve. Aumenta a contenda, aumenta o litígio. Então, quando nós lemos esse questionamento do Abacuque, parece que o Abacuque está hoje, século 21. Porque é tudo que os nossos olhos veem. Tu liga a televisão, você liga a televisão, assiste um jornal, tu vai ver tudo isso que Abacuque estava gritando há centenas de anos atrás. Então ele trouxe este questionamento. Mas a Bíblia nos diz que Deus respondeu ele. E depois que o Senhor respondeu ele, que ele ouviu, né? Porque o homem, ele tende a fazer alguns questionamentos para Deus. O homem às vezes questiona a Deus colocando na posição de Deus, colocando numa posição de sabedor de todas as coisas, e por isso ele se julga no direito de fazer alguns questionamentos para Deus, como o próprio Abacuque fez. Mas por ver tanta injustiça, então ele trouxe esse questionamento: mas o Senhor vai permitir tudo isso? E aí Deus responde para ele: olha, eu estou levantando os caldeus e eles vão punir todo este povo. E aí depois que Deus, estou resumindo a resposta de Deus, porque ela foi mais ampla. Depois que Deus trouxe essa resposta para ele, ele disse: Senhor, na tua ira, lembra da tua misericórdia. Quando o Senhor vier para punir os injustos, lembra da misericórdia. E aí vem este versículo chave, onde é declarado, e que o apóstolo Paulo também declara em uma das suas cartas, e que posteriormente este versículo foi a causa de ter uma mudança, uma reforma, através do Lutero. Ele diz: olha, o justo viverá pela fé. Hoje, talvez você está num cenário onde você se sente injustiçado, onde você está no meio de tanta violência, de tanta destruição, talvez até mesmo assolado por isso. E talvez tu tenha falado: Senhor, mas eu sou teu servo. Talvez a irmã pode declarar: Senhor, eu sou tua serva. Talvez dentro do lar mesmo, a injustiça pelo esposo, talvez pela esposa, talvez a injustiça do pai, da mãe, do filho. Talvez tu está vivendo um cenário onde tu está sentindo que as pessoas não estão sendo justas com você, e elas, nessa injustiça, talvez elas estão alcançando até mesmo algum êxito, alguma vitória parcial. Mas essa palavra que Deus colocou no meu coração é para te dizer: permaneça na fé. Porque o seu Deus, ele não dorme, não dormitará o guarda de Israel. Ele contempla todas as coisas. O Abacuque chegou a algum momento pensar em desistir, talvez, pelos seus questionamentos. De nada está adiantando eu clamar, de nada está adiantando eu gritar, de nada está adiantando eu pedir. Mas logo Deus veio respondendo e mostrando para ele o que ele iria fazer. Com você não é diferente, porque o Deus é o mesmo. E aí, lá no capítulo 3, tem a famosa oração do Abacuque, que ele diz assim: depois que ele ouviu a voz de Deus, depois que ele compreendeu, depois que Deus respondeu, aquela postura de indignação mudou. Então, no capítulo 3, ele diz assim: ouvi, versículo 2, ouvi, Senhor, a tua palavra e temi. Todo homem que ouve a voz de Deus, que ouve a palavra de Deus, brota nele um temor que mexe com o físico, mexe com o espiritual, com as emoções, mexe com tudo. Então ele diz: ouvi, Senhor, a tua palavra e temi. Aí ele faz um pedido: aviva, ó Senhor, a tua obra no meio dos anos, e no meio dos anos a notifica. Na ira, lembra-te da misericórdia. E aí ele diz: quando eu ouvi o que o Senhor declarou, porque Deus, ele disse para Abacuque, pastores: eu quero que você escreve isso em pedras, e escreve de uma forma em caixa alta. Nos dias de hoje, Deus estava falando: escreve tudo em caixa alta, para que fique visível até para aquele que passar correndo consiga ler. Deus falou com Abacuque: eu quero que você deixe registrado isso, escrito em pedras, mas deixe escrito com letras grandes. Não é com, em caixa alta. Não é pequenininho para a pessoa precisar de usar, né, uma lente, uma lupa, ou tentar lá forçar a visão. Não. Deus falou: escreve de uma forma grande, para que todos aqueles que passarem, ainda que estiverem correndo, eles possam ler.
2: Tinha a oportunidade, hein, pastor?
1: Hã?
2: Tinha a oportunidade.
1: Tinha a oportunidade. Então Deus estava trazendo o juízo sobre aquela terra, de tudo o que ia acontecer. Mas eu permaneço a declarar, como foi dito: o justo viverá pela fé. E quando o Abacuque, ele entendeu e compreendeu através do ensino, ele fala que ele ouviu e temeu. Ele fala que ele ouviu e mexeu com ele. Mas ele faz um pedido: olha, na sua ira, Senhor, quando o Senhor estiver pesando sobre este povo, lembra da tua misericórdia. Lembra da tua misericórdia. E aí, lá no versículo de número 16, dentro de tudo que nessa oração que ele faz, ele fala assim: olha, ouvindo eu, pastor Mauro, olha, ouvindo eu, o meu ventre se comoveu. Sabe aquele, quando você fala assim, deu até um frio na barriga. Às vezes dá até dá um descontrole intestinal.
2: Tem um arrepio, né?
1: Mexe, quando tu ouve a voz de Deus, quando a palavra de Deus penetra, pastor, é isso. Deu um frio na barriga, o meu ventre. Olha o que ele disse: ouvindo eu, o meu ventre se comoveu. A sua voz tremeram os meus lábios. Entrou a podridão nos meus ossos e estremeci dentro de mim. E diz assim: descanse eu no dia da angústia. Porque quando tu ouve a voz de Deus, quando tu clama, quando você pratica a verdade, quando você pratica a justiça, ainda que nós somos falhos, mas lutamos em praticar a justiça, no dia da angústia nós estamos em paz. No dia que nós contemplarmos a destruição, nós estaremos em paz. Porque quem promove ou quem estará promovendo sobre o ímpio é quem me guarda, é quem me protege. Quando ele vier contra o povo que nos destruirá. Portanto, ainda que a figueira não floresça, nem haja fruto na vide, o produto da oliveira minta, e os campos não produzam mantimento, as ovelhas da malhada sejam arrebatadas, e nos currais não haja vacas, todavia eu me alegrarei no Senhor, exultarei no Deus de minha salvação. Jeová, o Senhor é a minha força, e fará os meus pés como o da serva, e me fará andar sobre as minhas alturas. Então ele inicia com vários questionamentos, mas quando Deus revela, ele entende que Deus é sabedor de todas as coisas, e os pensamentos de Deus são maiores do que os nossos. Quando ele entende que o justo ele vive pela fé, porque ainda que hoje você está olhando e vendo a injustiça, talvez você é alvo de uma injustiça hoje, essa palavra é para você. Talvez no teu trabalho tu tenha visto pessoas tramando e elas sendo promovidas e você ficando. Meu irmão, não se preocupe, porque aquele que tu serve é justo. Talvez tu tá vivendo uma injustiça, uma calúnia, e tem visto aqueles que tramaram, que tem caluniaram, que te caluniaram, que armaram armadilha contra a sua vida, tentando te denegrir, tentando te diminuir, tentando te destruir. Tu tem visto eles com sorriso largo, com riso, com gargalhadas, como o Abacuque disse que aquele povo estava. Eu quero te dizer, o justo vive pela fé. Se você crê no Deus que você serve, que é um Deus justo, saiba que ele, no momento oportuno, vai te justificar. Não se preocupe. No Salmo 73... nós temos um texto onde o salmista ele faz alguns questionamentos. Ele está mais ou menos nessa fé. Ele inicia com uma grande preocupação. Você pode ler para nós aí, pastora?
0: 73.
1: Isso, por favor.
0: Verdadeiramente bom é Deus para com Israel, para com os limpos de coração.
1: Então Deus é bom com Israel e para os limpos de quê?
0: De coração. Quanto a mim, os meus pés quase se desviaram.
1: Olha o que ele diz, os meus pés quase se desviaram.
0: Pouco faltou para que escorregassem os meus passos, pois eu tinha inveja dos soberbos ao ver a prosperidade dos ímpios.
1: Olha o que o Asaf disse. Quase que eu caí, pastor. Porque eu via os ímpios. Quase que eu caí, pastor. Porque

0: vacila. Talvez você hoje está nessa situação. Ah, fulano não vai na igreja e tem paz. Fulano não vai na igreja e está prosperando. Fulano não vai na igreja, tem carro, tem uma empresa. Fulano não vai à igreja e tem isso e tem aquilo. E tu está olhando para aquilo que eles estão tendo de uma forma talvez errada. E isso está fazendo você questionar o próprio Deus que você serve, que te prometeu salvação, vida eterna, paz que o mundo não pode dar. Esses talvez prosperam, compram a paz que dura um momento, mas a paz que Deus te prometeu, ela é eterna. Então o que ele disse, hein? Quase que eu vacilo.
1: Quase que escorregar os meus passos.
0: Vai.
1: Pois eu tinha inveja dos soberbos ao ver a prosperidade dos ímpios, porque não há apertos na sua morte, mas firme está a sua força. Não se acham em trabalhos como outra gente, nem são afligidos como outros homens, pelo que a soberba os cerca como um colar. Vestem-se de violência como de um adorno. Os olhos deles estão inchados de gordura, superabundam as imaginações do seu coração. São corrompidos e tratam maliciosamente de opressão, falam arrogantemente. Erguem a sua cabeça contra os céus e a sua língua percorre a terra, pelo que o seu povo volta aqui e águas de copos cheios se lhe espremem e dizem: como o sabe Deus? Ou há conhecimento no Altíssimo? Eis que estes são ímpios, e todavia estão sempre em segurança e se lhe aumentam as riquezas.
0: Olha o que ele diz. Ele tinha inveja e aí ele traz uma lista. O que que acontecia com essas pessoas que praticavam maldade? E no final ele fala: eles têm abundância
1: de riqueza.
0: Vai.
1: Na verdade, que em vão tem purificado o meu coração e lavado as minhas mãos na inocência.
0: Olha que estado que estava esse crente. Talvez está como você hoje, que está vivendo uma luta, uma prova, mas tem o Deus que está contigo. Ele está dizendo aqui, olha, que de que me adianta purificar
1: meu coração?
0: De que me adianta? Quantos que falam dessa forma, pastor? Quantas pessoas que estão dentro das igrejas e que, por estar com um olhar terreno, questiona a Deus por aqueles que conquistam de uma forma errada, talvez prosperam, enriquecem, mesmo sendo maldosos, maliciosos, mas às vezes o crente está com um olhar na terra e isso faz com que ele questione Deus. Ele diz aqui: o que que adianta eu me purificar? E muitos falam dessa forma. Vai, pastora.
1: Pois todo o dia tenho sido afligido e castigado cada manhã. Se eu dissesse, também falarei assim, eis que ofenderia a geração de teus filhos. Quando pensava em compreender isso, fiquei sobremodo perturbado, até que entrei no santuário de Deus e então entendi eu o fim deles. Certamente tu os pusestes em lugares escorregadios, tu os lanças em destruição, como caem na desolação quase num momento. Ficam totalmente consumidos de terrores, como faz com o sonho o que acorda. Assim, ó Senhor, quando acordares, desprezarás a aparência deles. Assim, o meu coração se azedou e sinto picada nos meus rins. Assim me endureci e nada sabia, era como um animal perante ti. Todavia, estou de contínuo contigo. Tu me seguraste pela mão direita. Guiar-me-ás com teu conselho e depois me receberás em glória. A quem tenho eu no céu senão a ti? E na terra não há quem eu deseje além de ti. A minha carne e o meu coração desfalecem, mas Deus é a fortaleza do meu coração e a minha porção para sempre. Pois eis que os que se alongam de ti perecerão. Tu tens destruído todos aqueles que a

0: apostatando, se desviam de ti. Mas para mim, bom é aproximar-me de Deus. Pus a minha confiança no Senhor Deus para anunciar todas as suas obras.
1: Está dando para entender?
0: É forte.
1: Lá no versículo de número 16, ele diz: quando pensava em compreender isso, fiquei sobremodo perturbado. Tem coisas que não adianta nós querer compreender, não. Tem coisas que não é pra gente. Não adianta eu querer explicação porque alguém prospera, é ruim, mal, e não adianta eu querer explicação. Então ele diz assim, olha.
0: Até que entrei no santuário de Deus, então entendi. Tá aí.
1: Quando tu tem um encontro com Deus, quando tu tem uma visão de reino, como o Abacuque teve, quando o Abacuque teve a visão, ele fala assim, olha, ainda que a figueira não floresça, olha, antes ele estava questionando terra. Depois que ele tem uma visão, ele ouve a voz de Deus, ele começa, agora eu entendi o mistério. Ainda que a figueira não floresça, que a vide, né, não produza, né, que não haja vaca nos currais, as ovelhas sejam arrebatadas.
0: Todavia,
1: não importa, eu vou me alegrar no Senhor, porque Ele é a minha salvação.
0: Amém.
1: Aqui o Asaf, ele faz da mesma forma. Então, depois que ele entra no santuário, que ele entende, compreende, ele tem uma visão ampla do que é Deus, do que é reino, do que é a vontade de Deus, ele muda a sua concepção. A ponto de dizer, no céu eu só tenho o Senhor, e na terra, ninguém além de ti. Essa compreensão que eu e você, nós crentes em Cristo Jesus, cristão, precisamos ter. Não importa o cenário que você está vivendo, importa que você está focado com a sua fé em Deus. Por isso que ele declarou, o justo viverá pela fé. O justo não vive pelo dinheiro, não vive pelas riquezas, o justo não vive pelo que as pessoas promovem, o que o homem promove para ele ou não. O justo, ele vive pela fé, por acreditar que existe um Deus justo nos céus, que por acreditar que existe um Deus amoroso no céu, por acreditar que existe um Deus que deu o seu Filho unigênito para que todo aquele que nele creia não pereça, mas tenha vida eterna, por acreditar que este Deus certamente vai permitir com que o seu filho volte para resgatar tantos quantos ele alcançou por intermédio do sangue na cruz e pela sua palavra.
0: Só tenha visão, essa visão aberta, pastor, aquele que vive o verdadeiro encontro com Deus. Porque até então, se a pessoa não tem uma experiência com Deus, se não tem aquele encontro verdadeiro com Jesus, ele ainda está apegado às coisas dessa terra. Então, por isso que vem esses questionamentos internos no coração deste homem, dessa mulher, porque ainda não compreenderam a grandeza do reino, ainda não se foi-lhe aberto os olhos espirituais.
1: E olha que nós falamos de dois homens que estão lá no período da lei, mas sim, que tiveram a compreensão de algo maior do que simplesmente a terra. Simplesmente do que ter um campo florido e cheio de fruto, um curral cheio de vacas, né? um aprisco cheio de ovelhas. Ele entendeu que existe algo maior. Todavia eu me alegrarei no Senhor. O Asaf, ele também teve esse entendimento. Olha que ele abre falando, quase que os meus pés vacilam, quase que eu caio de ficar olhando para o outro. Tá dando para entender? Se você ficar olhando para o homem, tu vai cair.
2: Deus.
1: Onde quer que você estiver ouvindo, se você ficar olhando para o homem, tu vai cair.
2: Você não tem segurança.
1: Não tem segurança, porque o homem, ele cai. Eu preciso estar firmado, pastor, naquele que é incaível, o Deus Todo-Poderoso. Aquele que é rocha firme.
0: E ele encerra esse salmo dizendo, né, que para mim bom é aproximar-me de Deus. Pus a minha confiança no Senhor Deus para anunciar as tuas obras.
1: Então, Oséias, ele disse, conheçamos
0: e prossigamos em conhecer.
1: Ele diz, para mim o bom é o quê?
0: Aproximar-me de Deus.
1: Então se aproxima andando em direção à pessoa ou andando em direção contrária à pessoa? Então, para que eu possa aproximar de Deus, eu tenho que caminhar.
0: Conhecer.
1: Em sentido de Deus, das coisas de Deus. Que Deus abençoe a sua vida, você perto, você longe. Não olhe para o homem, não se preocupe com aqueles que estão praticando a maldade, que prosperam. Isso é momentâneo. Medita neste capítulo, este número 73 de Salmos. Essa palavra foi para você hoje.
0: Verdade.
1: E que ela possa produzir frutos. Em nome de Jesus. Que Deus abençoe a todos em nome de Jesus.
0: Amém. Glória a Deus. É justamente o que o nome deste programa, dessa programação, a palavra da oportunidade. Foi a palavra que Deus ministrou aos nossos corações nessa noite. Que você possa refletir sobre essa palavra. Que você possa deixar essa palavra, como diria o pastor Gelson, ruminar dentro de você. E que o Espírito Santo te esclareça cada dia mais em nome do Senhor Jesus Cristo. 20 horas e 29 minutos, que maravilha! A hora passa voando aqui, pastor Mauro. Mas ainda tem mensagem pra gente aqui, olha. A irmã Ana Paula, ela deixa aqui, essa palavra é bem forte. Quantas vezes eu questionei a Deus por isso, e quando li essa passagem que Asaf fala, me deu um choque. Glória a Deus por essa palavra, pastor. Que Deus abençoe, Ana Paula. E bom é isso, deixar o Senhor falar aos nossos corações. Importante é dar lugar ao Espírito Santo para que ele possa se revelar a nós de uma forma poderosa, em nome de Jesus Cristo.
1: E a irmã Ana Paula, como Asaf, ela também é inspirada, viu, pastor?
0: Ela é.
1: Tem umas músicas aí, compositora.
0: É.
1: Depois eu vou pedir o pastor Mauro para tocar, colocar na playlist.
0: Nossa,
1: aqui.
0: Muito bom isso mesmo. Não
2: precisa mandar, a gente coloca.
1: Da nossa irmã Ana Paula.
0: Legal.
1: Nós vamos
0: semana que vem. Se
1: vou pedir o pastor Mauro e ele, né, como diretor aí, ele permitindo, nós vamos, né, colocar
2: tá na, fé,
1: na playlist
2: tá na
1: aí.
2: Amém.
1: Vamos colocar sim. Irmã.
0: Amém. E tá participando conosco, olha quem apareceu, o Margarido. Rodrigo Natal.
2: Rodrigo.
0: Que isso, hein, Rodrigo? Sumido mesmo. Depois que mudou lá para Eldorado, pastor, não quer voltar aqui no Manoel São Francisco mais, não?
1: Do apartamento pro trabalho, tá pertinho do trabalho e do trabalho para apartamento.
0: É isso aí.
2: Tá chegando, morando em Caetano, Paropeba, já, né? Que a região ali já tá saindo da cidade.
0: É, que Deus abençoe grandemente, Rodrigo, sua vida. Ele diz boa noite, a paz do Senhor. E ele manda aqui o versículo. Varão, não tá certo esse não, hein?
1: O maestro mandou aqui também.
0: O maestro mandou aí a resposta? Ah. Rodrigo, que não. Deus abençoe, viu, sua vida grandemente, em nome de Jesus. E vê se aparece aí, hein?
1: Mandou
0: pra louvar ao Senhor juntamente conosco. Mandou,
1: tá,
0: mas
1: certo?
0: Tá não, viu?
1: Ih, Rodrigo. Eu vou soprar pra você, viu?
0: Vai.
2: Vocês estão gracistas demais.
0: Nossa, esse povo aqui é cheio de graça.
1: Igual o pastor Mauro ontem. Davi rodando a funda, o Rodrigão já ficou. Quase o Rodrigão joga a rede. Ele achou que já era um passarinho. Ô, gente. Eu vou soprar mais uma vez.
2: O passarinho dele?
1: Era Davi rodando a funda.
0: Difícil demais.
1: Não, mas o maestro tá mandando aqui pra gente aqui que lá no bairro Dona Silva, ele tá lá agora, no trabalho. Ele tá aqui, ó, 87.9, ó.
2: Amém. Glória a Deus, é.
1: Aí, pega.
0: 7, 1, 25,
1: é porque
0: gravou.
1: Isso é lá no Dona Silva. É,
0: que maravilha.
1: Ao vivo aqui, o maestro,
0: sabe,
1: que Deus abençoe. O maestro tá ligadinho aí, ó, nas ondas sonoras da melodia.
0: Pastor, eu falei aqui que foi o Rodrigo que mandou essa resposta, não foi não, viu? Quem mandou essa resposta aqui foi Claudete. Que
1: diferença
0: confuso.
1: É?
0: Tô entendendo isso não. Mas Claudete também tá ligada conosco aí. Então, Deus Claudete, abençoe. Essa resposta aí não bateu não, viu,
1: Claudete, joia 7?
0: Claudete, semi-joia.
2: Claudete, semi-joia 7.
0: Isso. Gente, nossa, maravilhoso o brinco que Claudete sorteou aqui ontem, segunda-feira passada. Então pode pedir lá, faça sua encomenda lá, ó. Que eu vou falar com você, joias maravilhosas, muito, muito lindas. Aí, Rodrigo, agora eu vou ler verdadeiramente a mensagem de Rodrigo Natal. Rodrigo Natal diz assim, olha, boa noite, a paz, Senhor Jesus. Deus é maravilhoso, graças a Deus. É verdade. Ouvindo a palavra da oportunidade. Que palavra palavra abençoada. Que essa palavra, Rodrigo, possa falar no seu coração e fica aí, hein? Esse convite continua de pé. Vem aí para a gente poder louvar e engrandecer o nome do Senhor juntos. Tá longe, mas dá para vir de moto, é rapidinho, é dois palitos, hein? É isso aí, pessoal. Agora estão encerradas 20 horas e 33 minutos e agora você vai receber a oração para sua vida. Você quer sortear primeiro, pastor? Você quer...
1: Vamos sortear, né, pastor Mauro?
2: Primeiro? Vamos, porque a gente faz a oração.
1: Isso. Então, a resposta, né, irmãos?
0: Ah, nós... sim, vamos lá falar sobre a resposta, hein?
1: É, hoje o sorteio, pastor Mauro, vai ser fácil.
2: Fácil.
1: É porque o pessoal...
0: Hoje não acertou, não.
1: O pessoal não acertou, não. Infelizmente, né? Só duas pessoas acertaram.
2: Ih, 50-50.
1: É, só duas 50, pessoas 50, 50. Acertaram.
0: 50,
1: então,
0: 50.
1: Essas duas irmãs que acertaram...
0: Quem será, hein, dessas duas?
2: Daqui a pouco fala, nós vamos sortear.
1: nós vamos falar o texto.
0: É verdade. Né? Aí todo mundo vai saber quem acertou ou não.
1: É, quem acertou e quem não acertou. Conferidinha aí, pastor?
0: Conferidinha aqui.
1: Todos que mandaram a resposta, tudo certinho?
0: Nome de Jesus.
1: Tá certinho?
0: Certinho.
1: Então vamos lá, a resposta está no livro...
0: Pastor, e mais interessante sobre essa resposta, porque quando nós pensamos em multiplicação, eu estava aqui raciocinando sobre isso, e quando nós pensamos em multiplicação, pastor Mauro, a única coisa que nós lembramos é do Novo Testamento.
2: Sim, exatamente.
0: A primeira coisa que nos arremete quando falamos sobre multiplicação...
2: Porque teve duas, né?
0: É ir direto para o Novo Testamento.
2: Duas não, teve mais, né? Isso. Nós estamos falando de pão, teve duas,
0: então,
2: mas teve mais,
0: tá,
2: né?
0: Quem mandou então... Novo Testamento...
1: É, porque geralmente a gente fala da multiplicação dos pães e do peixe, né? Então
2: isso.
1: Nós vamos ter duas no Novo Testamento.
0: Exatamente.
1: Né? Multiplicação dos pães e peixe. Mas a pergunta foi onde se deu a primeira multiplicação dos pães? E a primeira vez que houve esse milagre da multiplicação foi com 20 pães, 20 pães para alimentar 100 homens.
0: Pode ler o texto?
1: Pode ler o texto.
0: E depois a gente conta onde está, hein? E um homem veio de Baal-Salisa e trouxe ao homem de Deus pães da primícias, 20 pães de cevada e espigas verdes na sua palha, e disse: dá ao povo para que coma. Versículo 43. Porém, seu servo disse: como hei de eu pôr isso diante de 100 homens? Então, era 20 pães para 100 homens, pastor?
1: 20 pães para 100
0: homens.
1: Entendi.
0: E disse ele: dá ao povo para que coma, porque assim diz o Senhor: comer-se-á e sobejará. Então lhe pôs diante e comeram e deixaram sobejos, conforme a palavra do Senhor.
1: Então,
0: tá registrado
1: a primeira
0: lá,
1: vez que houve a multiplicação dos pães foi essa multiplicação através do profeta Eliseu. Né, que está registrado em 2 Reis.
0: Capítulo 4, versículo 42 e 43.
1: Então essa é a primeira vez que se deu a multiplicação dos pães.
0: Primeira vez.
1: Falei que era fácil? Falei ou não falei que era fácil?
0: E eu falei assim, primeira coisa que se arremete, que, né, já que se arremete aí direto para o Novo Testamento. Para o Novo Testamento, e é isso aí que aconteceu aqui hoje, o pessoal foi direto para o Novo Testamento. Então vamos saber quem hoje vai levar, porque está muito fácil de sortear aí, viu, pastor Mauro? Está fácil demais de sortear aí hoje. Vamos ver quem vai levar essa camiseta maravilhosa hoje aí, camiseta Jesus Cristo. Vamos ver, hein, pastor Mauro está ali, vamos ver quem será o ganhador de hoje aí, ó, pastor, ó. Pastor Mauro, estou te mostrando aí, vamos ver quem é, hein.
2: Vamos lá, vamos lá.
1: Ganhador, ganhadora.
0: Pode anunciar, pastor.
1: Esté
0: tá ali.
2: Ah,
0: isso é isso, Esté tá ali.
1: E só para deixar aqui em registro, somente ela e a irmã Valesca que entregou
0: hoje
1: o nome do livro e a passagem correta.
0: É verdade.
1: Tá, então, Esté foi a vencedora nessa noite, em nome de Jesus. Que Deus abençoe. Vamos orar e abençoar a vida de tantos quantos estão conosco nessa noite. Que a palavra de Deus possa ter ungido você nessa noite. Feche os teus olhos, oremos ao Senhor. Pai, em o nome de Jesus Cristo, Filho, nesta hora, meu Deus, eu apresento a vida deste homem, desta mulher, deste servo, serva, Senhor Deus, que nesta noite conectou pela melodia Sete Lagoas, e através, Senhor Deus, dessa conexão puderam ouvir a tua palavra. E se eles, Senhor Deus, por algum momento pensaram a questionar devido o olhar para o homem que nesta noite o Senhor possa ter colocado neste coração a paz, a tranquilidade que o Senhor já preparou de melhor para eles. Então, Pai, em nome de Jesus Cristo, nesta hora, eu repreendo todo espírito maligno, toda a força opressora, tudo aquilo que não provém de Ti, tudo aquilo que não é do Teu agrado, nesta casa, neste lar, nesta família, neste emprego, onde quer que este homem, essa mulher estiver, em um nome de Jesus Cristo, que nesta hora, meu Deus, eu anulo toda a força opressora, todo o pensamento contrário, todo o pensamento do auto-extermínio, do suicídio, de morte, eu rejeito em nome de Jesus Cristo e digo mal, onde quer que tu estiver atuando agora, bata em retirada e que a bênção do meu Deus seja sobre esta família, sobre esta casa, sobre este homem, esta mulher, essa criança, em nome de Jesus Cristo. Que a bênção do Senhor seja sobre vocês hoje e sempre, em um nome de Jesus. Receba de Deus e beba desta água em nome de Jesus. Que verdadeiramente a unção de Deus seja sobre a sua casa, sua família, e a glória de Deus esteja aí estabelecida. Fiquem todos com Deus e até a próxima semana. Que o Senhor possa capacitar você a vencer em todos os momentos. Pastor Mauro e pastora Carla, que Deus abençoe vocês em nome de Jesus Cristo.
0: Amém. Glória a Deus. Que Deus abençoe grandemente todos os nossos ouvintes. Que você tenha uma semana de bênção e de vitória em nome do Senhor Jesus Cristo. E segunda-feira que vem estaremos aqui novamente com o programa A Palavra da Oportunidade. Então, fique ligadinho e participe conosco. Pastor Mauro, que Deus abençoe. Pastor Claudinei, que Deus abençoe grandemente. Que Deus abençoe vocês, nossos ouvintes.
2: Pastora Carla, Deus continue abençoando em nome de Jesus aos amigos e irmãos da Melodia Sete Lagoas.
0: Vamos encerrar com louvor, né?
2: Vamos. Foi pedido Anderson Freire, imperfeito, né? Eu creio mesmo que é do Anderson Freire. Vai estar na programação aqui. Então continue na Melodia, na sua vida. Semana que vem, a partir das 7 horas da noite, estaremos aqui, se Deus permitir. Quarta-feira, mais um culto ao vivo da Igreja Reviver em Cristo, 7:30 da noite.
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1: Nós amamos a tua presença, Pai. Não há lugar melhor para estar, Jesus.